0: A gente ouviu o Matchbox 20 aqui na Kiss com Band. Teve também James com Sit Down, Chili Peppers e Foo Fighters com Times Like This. Bom, gente, eu sou Dani Mel, vou ficando por aqui. Obrigada pela companhia, pela sintonia. Uma ótima noite de sábado e, ó, não deixe o rock sair de você. Nunca, jamais. Juízo, mas não muito. Beijo, fui!
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2: 9:18. Olá, uma ótima noite de sábado para você que segue aqui na Kiss. Eu sou Rosângela Alves e vamos juntos a partir de agora até a meia-noite. A minha primeira hora vamos de Rock Cine. Vou trazer as estreias da semana no cinema e, claro, ouvir as trilhas sonoras dos filmes com rock. Abrindo com The Rolling Stones, Hang Fire, tema do filme Caçador de Recompensas de 2010.
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0: 9:28, boa noite.
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0: Fechamos essa sequência do Roxine com Semisonic, Close in Time, tema do filme Amizade Colorida de 2011. De 2010, do filme Homem de Ferro 2, ouvimos Kings of Leon, o Somebody.
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0: 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Minha fonte adora o cinema.
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0: Vamos de The Strokes Someday.
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0: Ouvimos na Kiss Ramones, Blonde, tema do filme O Berço do Punk Rock de 2013, do filme Tá Dando Onda de 2007, Green Day Welcome to Paradise, e ainda do filme Homem-Aranha de 2002, ouvimos The Strokes. Intervalinho e eu volto com Red Hot Chili Peppers, Underbred, tema do filme O Voo de 2012.
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0: Seja sempre bem-vindo aqui, 9:57.
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2: Yes. Ouvimos nesta sequência do Roxine Foo Fighters, My Hero, tema do filme Um Lugar Qualquer de 2010. Do filme Segurando as Pontas de 2008, ouvimos Nirvana, Smell Like Teen Spirit.
3: Yes.
2: Na última quinta-feira estreou nos cinemas Coração Selvagem, com Brad Pitt, J.K. Simmons e Anna Lamb. Dirigido por David Ayer, Coração Selvagem acompanha James Belmont, vivido por Brad Pitt, um ex-militar das Forças Especiais, sobrevivente de um acidente de avião no Alasca. Isolado em uma região hostil e distante da civilização, ele luta para a sobrevivência ao lado de Odin, seu cão de combate, enfrentando desafios físicos e emocionais que testam sua esperança. Minha fonte, adora o cinema.
3: Yes.
2: Abrindo o último bloco do Roxine, vamos de R.E.M., Losing My Religion, tema do filme O Grande Lebowski, de 1998.
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1: Encerrando o Rock Cine deste sabadão, fechamos com o tema do filme O Corvo, Cidade dos Anjos, de 96. Ouvimos Plush com Stone Temple Pilots e Faith No More com Falling to Pieces, tema do filme Falcão Negro em Perigo, de 2001. O Rock Cine estará de volta no próximo sábado, às 9 da noite. Intervalinho e eu volto com Duran Duran.
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3: Uma ótima noite de sábado pra você que segue aqui na Kiss. Vamos de Duran Duran Notorious.

0: Ouvimos na Kiss Go Go's, Head Over Heels. Intervalinho, eu volto com Skids.
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0: Fechando esta hora na Kiss com Marillion, K-League. Intervalinho e voltamos com Tears for Fears.
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0: Ouvimos aqui Stalking Red, Love for Sale, Just Like Heaven, The Cure. Intervalinho e na volta, vamos de R.E.M.
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0: Fechando meu horário deste sabadão aqui na Kiss com Simple Minds e Born of Frustration, James. Obrigada por sua companhia, super beijo, um ótimo domingo, nos encontramos logo mais.
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5: Salve, nação roqueira! Eu sou Dani Mel, pros íntimos Dani Hanna, e você tá na Kiss FM. 25 anos sem deixar o rock sair de você. E que tal a gente começar com Whitesnake?

Não deixe o rock sair de você nunca jamais. Você tá na Kiss, a gente viu Wasted, teve também Sammy Hagar com Who Has the Right e Whitesnake com Guilty of Love. Vamos de Scorpions?

0: A gente ouviu Black Rose aqui na Kiss com By Your Side. Teve também Engenheiros do Havaí com Exército de um Homem Só. E Scorpions com Big City Nights. Já já tem sabe o quê? Midnight Oil, já volto. 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

Não deixe o rock sair de você, nunca jamais. Você tá na Kiss, a gente ouviu o Peter Murphy com Cut You Up. Teve também Queen com Crazy Little Thing Called Love e Midnight Oil com King of the Mountain. Vamos de Pretty Reckless?

0: 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Você tá na Kiss, bebê. A gente já viu Beatles com Can't Buy Me Love. Teve também Coldplay com Viva La Vida e Pretty Reckless. Eles que abriram o show do AC/DC aqui no Brasil arrasaram muito. Take Me Down. Já já tem mais.
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0: 25 anos sem deixar o rock sair de você, você tá na Kiss e agora tem Faith No More.

Não deixe o rock sair de você nunca jamais. Você tá na Kiss, a gente ouviu os Kids com The Sands Are Coming. Teve também Arctic Monkeys, Keane e Faith No More com Falling to Pieces. Vamos de Nexus?

0: Get What You Give. A gente ouviu New Radicals aqui na Kiss. Teve também Bad Religion e In Excess. Já já tem, sabe o quê? Foo Fighters. Já voltou.
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A gente ouviu o som da Pitty aqui na Kiss, me adora. Teve também Chili Peppers com Soul to Squeeze, Ozzy Osbourne com Bark at the Moon e também Foo Fighters com

0: 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Você tá na Kiss, a gente ouviu Screaming Trees com Nearly Lost You. Teve também Ramones com Blitzkrieg Bop e Goo Goo Dolls com Here Is Gone. Já já tem Smiths.
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1: Obrigada pela companhia, pela sintonia. Você tá na Kiss FM, 25 anos sem deixar o rock sair de você. E agora tem Smiths, Ask.

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Você tá na Kiss, a gente ouviu Live com Heaven. Teve também Stones, The Rolling Stones com Miss You, U2 e Smiths com Ask. Agora tem R.E.M.

0: Minuto para o Fim do Mundo. A gente ouviu o CPM 22 aqui na Kiss. Teve também Big Country e R.E.M. com Pop Song 89. Já já tem sabe o quê? Pearl Jam.
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Não deixe o rock sair de você nunca, jamais. Você tá na Kiss, a gente ouviu Smash Mouth com All Star. Teve também Matchbox 20, Sisters of Mercy e Pearl Jam com Jeremy. Vamos de James? Sit Down.

0: A gente ouviu Oasis aqui na Kiss com Little by Little. Teve também Kaiser Chiefs e James com Sit Down. Já já tem mais. 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
0: 25 anos sem deixar o rock sair de você, você tá na Kiss e agora tem Midnight Oil.

0: A gente ouviu Soundgarden aqui na Kiss com Spoon Man. Teve também Stone Temple Pilots com Sexy Type Thing. Já já tem Maiden, Iron Maiden. 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
2: Bom domingo pra você, 10h08 agora, bom dia nação, bom dia tropa. Começando mais uma semana nesse domingão, hein? Bom dia aí pra nossa rede São Paulo, Litoral Paulista, Campinas, Ribeirão Preto, Rio de Janeiro, Brasília, Curitiba. Pra você online no app, pra você também no nosso site. Tá lá sim, ó, de informação. Vai lá no kissfm.com.br, tá bom? Hoje é domingão. Um domingão, já sabe, é o primeiro dia oficial da semana, né? Muita gente acha que é só o dia de descansar, mas pra quem vive no corre, que eu sei que você vive nesse corre, é hora de abastecer o tanque também, né? Daquela pausa, mas é uma pausa para trazer mais energia. E fica sempre a pergunta: qual é o combustível de hoje para começar bem, hã? Para um bom café, um bom planejamento, cheio de energia. Tanto é que o Metallica chega agora para abastecer essa manhã, ó.

0: Kiss, 10:30, intervalo e eu já volto, pera.
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7: 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Estamos
5: de
7: volta, 11:02, agora um bom dia pra você, bom dia, bom domingo, hein? Pra nossa rede também, São Paulo, Litoral Paulista, Campinas, Ribeirão Preto, Rio de Janeiro, Brasília, Curitiba, online no app, online no site e mandando WhatsApp.
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7: Manda lá tua mensagem que eu taco no ar aqui. Mais uma participação. É o Nilson chegando. Fala, Nilson.
8: Bom dia, nação.
7: Boa.
8: Bom dia, grande Alê. Pra carregar as baterias nesse domingo, Alê, melhor coisa é ouvir você na Kiss FM.
7: Aí, velho.
8: Um grande abraço pra você, o Binatti da Freguesia do Ó.
7: Binatti, obrigado, viu?
9: Bom dia, Alê.
7: Boa.
9: Bom dia, nação. Tamborim, falo do Ribeirão Preto.
7: Fala, Tamborim.
9: Pra desejar a todos um excelente domingo, muito sol, muito calor. Abraço a todos e não deixe o rock sair de você.
7: Valeu, jamais. Um abraço pra você também. Manda mensagem lá via WhatsApp, DDD 11 998874343. O Paulo Evaristo do Rio de Janeiro passando por aqui, desejando bom dia pra todo mundo. O Vini lá de Campinas, ali, toca a Ozzy aí,

bom motivo de hoje acordar do lado de quem amamos é respeitamos e escolhermos todos os dias, né não? Por isso agradeço todos os dias por acordar com a minha esposa, a Ana. Quem tá mandando aqui é o Juliano do Jacareí. Aí, meu, aí sim, hein? Mais uma mensagem aqui. Fala, Lesão, bom dia, tudo bem? Cara, me responde uma coisa, todas as rádios ficam na polícia? Nem todas, boa parte. Quem perguntou isso aqui? O Adriano, nem todas, viu, Adriano? Mas muitas rádios ficam aqui na Paulista, principalmente no prédio onde tá aqui. Tem diversas, tá? 998874343. Vamos falar aqui sobre o Oasis? Pois é, a turnê dos caras para esse ano acaba de ganhar novas datas, hein? Devido à enorme procura dos fãs, 4 shows foram adicionados a essa rota europeia do projeto O Live 27. Por isso, a reunião dos irmãos Gallagher chega agora nada menos que 42 apresentações. E entre essas novidades, 2 noites extras que acontecem em Munique e também no Estádio Olímpico de Roma. A turnê começa no dia 21 de maio, em Glasgow, e promete marcar o aguardado retorno do Oasis aos palcos de novo. Falando dos caras, tem Whatever. 11:04, bom dia, nação.

0: 11:27. Ótima manhã de domingo pra você. A gente teve aqui Mr. Big, Living Color, Scorpions, Kings of Leon e Oasis. Intervalo, já volto.
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0: Manda mensagem lá que a gente taca do lado de cá. 998 87 43 43. Muita gente mandando mensagem, gosto disso. Fala, Val. Bom dia, manda, cadê?
17: Bom dia, bom dia. Sou a galera de Niterói. Curtindo muito a Kiss FM. Manda brasa. Não deixa o rock sair de você.
0: Um abraço.
19: Bom dia, Lê.
0: Boa.
19: Bom dia, nação. Aqui quem fala é Márcio Barbosa, motorista de aplicativo Santana, Zona Norte de São Paulo. Se você puder aí, toca Iron Maiden, Power Slave. Vou botar fogo no parquinho hoje, nesse dia maravilhoso, lindo, com o céu azul. É.
0: Aí,
19: não deixa o rock sair de você.
0: Nunca.
19: FM.
0: Um abraço.
20: Fala, Lê.
0: Fala.
20: Uma vez aqui, Luan e Cíntia de Fortaleza. Estamos aqui na escuta. Mais uma vez tomando a minha geladinha, comendo aquele churrasquinho.
0: Oh, coisa boa, hein?
20: Escutando a melhor rádio do Brasil. E o melhor programa do final de semana é o seu.
0: Aí, hein?
20: Mandar um forte abraço pra você.
0: Obrigado.
20: E pra meu amigo, um amigo de muitos anos, Titio Marco Antônio, que esse cara é uma figura.
0: Titio é?
20: E queria pedir uma música aí do Guns, se você puder rolar qualquer um do Guns.
0: Tá.
20: Eu tava lembrando aqui do La Guns e do Hollywood Roses, que é as duas bandas que o Axel participou.
0: Uhum.
20: Aí vem o Guns, né? Se você puder mandar qualquer um do Guns aí, eu fico agradecido.
0: Demorou. Vou colocar aqui. Vou programar daqui a pouco, tá bom? 11h33. Todo mundo já sabe que o Megadeth vai encerrar as atividades. Mas o que muita gente ainda não sabe é o motivo. O Dave Mustaine revelou que sofre de uma condição chamada contratura de Dupuytren, que está afetando justamente a mão que ele usa para tocar a guitarra. E ainda pode fazer, aliás, uma cirurgia. Mas existe uma possibilidade que ele deixou bem clara: continuar apenas cantando. Ó, já começou aí, né? O questionamento, as perguntas sobre isso. E ele, Dave, falou que ele não quer isso. Porque para ele, o Megadeth ainda nunca foi só voz, segundo o que ele fala, né? Ele falou que a guitarra, são os riffs, a velocidade e toda a intensidade que ajudou a construir o thrash metal. E é mais simbólico que o último álbum da banda chegou ao primeiro lugar da Billboard agora. Depois de décadas fazendo história, talvez o Mustaine esteja escolhendo, aliás, a melhor maneira de dizer adeus, com a guitarra nas mãos até o último acorde. 11h34.

0: Que sequência, hein? Que sequência. Meio dia e dois, boa tarde pra você que tá chegando aqui na Kiss. Esse é Barão Vermelho, porque a gente é assim. Depois dessa sequência incrível, manda sua mensagem lá via WhatsApp, DDD 11 99887-4343, tá bom? Na volta, eu coloco você no ar, pera.
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2: Meio dia e 7.
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2: Só mandar tua mensagem que eu jogo no ar aqui, tá bom? Mandando teu recado aí. Mais uma vez, WhatsApp DDD 11 998874343. Quem? Nenê? Fala, Nenê.
3: Ô, Ale, aí você pegou pesado, hein, bicho? Mais uma dose, versão ao vivo, cara. Pra completar, pode rolar um
2: Escudo
3: de Ar aí, Metallica, né?
2: Ô, louco, hein?
3: Nenê, o Tinga, Santo André, vamos que vamos, nação!
2: Vamos que vamos! Bom domingo pra você. Fala, Brunão.
4: Bom dia, Ale.
2: Opa.
4: Bruno do Rio de Janeiro. Acabando de preparar o almoço para daqui a pouco sair com a garotada pegar doce, ele com a caminhão.
2: Porra, cara.
4: Não podemos deixar as tradições se acabarem.
2: Nunca.
4: Temos que manter as tradições.
2: É.
4: E em homenagem aos meus filhos, toca aí Metallica, Memory Remains. Eles adoram cantarolar.
2: Caramba.
4: Valeu, hein? Um abraço a todos.
2: Valeu, cara. Bom passeio com a garotada. Eu adorava essa época, né? A gente saía de porta em porta, comia doce até dizer chega, velho. Os pais não tinham como falar nada, né? Tradição, Cosme e Damião. E a gente respeita aí. E eu saía pra tudo quanto era lugar pegando os docinhos lá. Que época boa é isso, hein? Época boa. Fala, Lesão, beleza?
5: Bom dia, Lê.
2: Boa.
5: Bom dia, nação do rock. Bom dia aqui, é nóis. Salve, salve, aqui é o Ale de Catanduva. Não deixa o rock sair de você nunca. Ale, véi, domingão sem você, meu irmão. Parece que não existe, tá ligado?
2: Aí, hein?
5: É nóis aqui. Salve, Ale.
2: Salve.
5: Bom domingo pra nós. Toca a Jenny, se possível.
2: Vou
5: pra
2: incluir.
5: Deixar esse domingão maravilhoso de toque em Catanduva.
2: Caramba.
5: Melhor. Vamos que vamos, nação.
2: Demorou.
5: Rock and roll.

0: Na veia.
1: Sempre.
2: Bom dia, Lê, bom dia, nação. Boa. Beleza?
1: Beleza.
2: Um ótimo domingo para todos aí com o melhor rock do mundo, do Brasil.
1: Maravilha.
2: Aqui é o Tarcísio de Biritinga, Bahia. Tamo
1: aí,
2: junto.
1: Tarcísio.
2: Valeu.
1: Tamo junto, velho. Um abraço.
3: Salve, Alesão. Como é que você tá, meu brother?
1: Fala, Didi.
3: Didi aqui de Taubaté, passando. Desejar um ótimo domingo pra toda a nação roqueira.
1: Bom, hein, cara?
3: E toda a equipe da Kiss.
1: Valeu.
3: Falou, Ale. Tô aqui curtindo com a criançada aqui, o domingão aqui. Kiss FM, não deixa o rock sair de você.
1: Mas
3: abraço,
1: é nunca.
3: Galera.
1: Um abraço, Didi.
4: Fala, Lesão.
1: Fala, velho.
4: Fabrício São Bernardo.
1: Opa.
4: Como sempre, arrasando, hein, Lesão?
1: Ah.
4: Continua aí com essa playlist louca aí. Coloca aí uma trinca aí. Ah. Das antigas.
1: Das antigas, pô.
4: Pink Floyd, AC/DC.
1: Ô, louco. Eu vou colocar. Tem uma galera que fala assim. Pô, demorou. Tem uma galera que fala assim, pô, ali. Tem umas viradas que você faz aí, cara, com Black Sabbath, Iron Maiden, 30 Seconds to Mars, enfim. A gente vai embolando tudo e fica tão legal. Eu gosto. Pessoalmente, eu gosto quando a gente mistura uma música com a outra, arrasta uma música na outra. Você não dá nem tempo de respirar. Você fala, vai, vou mudar. Vai mudar nada. Vai ficar na Kiss. Eu vou lá e dou um jeito, amarrando aqui uma música na outra e fica gostoso. Fica muito gostoso, né? A vibe fica lá em cima. Meio dia e 10 agora, quero falar aqui do YouTube, cara. Que banda, né? Eu gosto muito do YouTube. E olha, há 50 anos, uma simples mensagem em um mural de escola mudava pra sempre a história do rock. O Larry Miller colocou ali um aviso: baterista procura músicos. Olha isso. E foi assim que começou a história do YouTube. Pra quem é fã, ou pra quem já conhece a história do rock and roll, sabe que é isso que começou. Foi ali o start do YouTube. 5 décadas depois, os caras voltam pro mesmo lugar, na escola ali em Dublin, pra comemorar esse momento especial, cara. Até arrepia quando a gente fala essas coisas, né? É reconhecer o momento do nascimento dessa banda. No pátio da escola, diante de estudantes, professores, os caras ali, ó, Bono, The Edge, Adam Clayton, o Larry Miller, fizeram uma apresentação que revisitou a carreira da banda no pátio da escola. Você já pensou nisso? E a entrada não poderia ser mais simbólica, né? Eles entraram com o som do Alice Cooper com o School's Out. De um simples anúncio no mural para uma das maiores bandas da história. Você tem ideia do que é isso? Tem ideia do que é isso, cara? Hã? Às vezes o rock começa exatamente assim. Com um sonho, pedaço no papel, na parede, e vira uma grande banda, que canta agora na Kiss, Bad U2. Meio dia 12, boa tarde, nação sonhadora.

0: Meio-dia e 31, esse é Van Halen com Dancing the Street. Aliás, os fãs do Van Halen podem comemorar, viu? Um dos álbuns mais importantes da fase final da banda aí tá de volta, hein? O Different Kind of Truth, lançado originalmente em 2012, será relançado agora oficialmente pela Rhino em CD e vinil duplo no dia 23 de outubro deste ano. Contagem regressiva. Esse foi o último álbum de estúdio do Van Halen, também o único com Wolfgang Van Halen no baixo, hein? O disco estava fora do catálogo há algum tempo, tanto nas versões físicas quanto digitais. Agora, mais de uma década depois, o álbum volta às prateleiras e, para quem gosta de história do rock, é uma oportunidade, né? De revisitar um dos últimos capítulos da trajetória incrível, incrível do Van Halen. Eu vou pro intervalo. Na volta, tem você no nosso WhatsApp. Pera.
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0: Manda a sua mensagem, 12:35. Ótima tarde. Obrigado aí pra você que tá chegando agora na Kiss, mandando seus recados em áudio também, hein?
13: Fala, Lê!
0: Fala, Lê!
13: Já que seu câmera de Araçatuba curtindo um solzão, saindo pra um almoço fora. Tamo junto aí, cara. Você desse lado do rádio e nós lá de cá te ouvindo. Ótima programação pra todos nós. E não deixa o rock sair de todos nós, né, cara?
0: Nunca.
13: Um abraço pro velho.
0: Nunca. Obrigado. Valeu. Vai, Ricardão.
18: Ali, beleza, irmãozão? Tô com o Hamstar aí do Rast. Tô aqui lavando uma louça pra fazer um arroz e um feijão pra nós mastigar o dia de hoje.
0: Aí, hein? Tava na hora, né? Quem vem? Felipão. Ô, Felipão, manda.
19: Salve, Ale.
0: Salve.
19: Presidente Epitácio, cara. Tamo ouvindo aqui o Akis. E sempre aí na melhor companhia aí, cara. Valeu aí,
0: senhor. Pô, obrigado.
19: A playlist aí tá top demais. Valeu, Ale. Se puder aí, manda pra nós aí um Foo Fighters aí. Valeu?
0: É bom também, hein?
19: Valeu.
0: Valeu também.
20: Boa tarde, Ale.
0: Fala,
20: Clayton. Boa tarde, galera da Akis. O Ale no domingo aí, amigo. É show de bola. É só pancada na moleira, só. Top demais.
0: Sem aliviar. Ai, cara, que é isso aqui? Cara, que sequência foi essa? Children of the Grave, Hell's Bells, Dancing in the Street. Ó, também ao vivo, mas parecendo estúdio, velho. Vocês são a salvação do rádio no Brasil, olha isso, hein? Fernando Laranjeira, do Rio de Janeiro. Obrigado, Fernandão. Obrigado, viu? Tem mais áudio aqui? Quem vem? Nem ouvi, hein? Cuidado. Ai, meu Deus do céu. Cadê?
21: Alô, Ale, boa tarde.
0: Fala,
21: beleza?
0: Ale. Dorival.
21: Aqui é Dorival do Lima, Rio Verde, Goiás, ok?
0: Hã?
21: Alezão, as tardes com você, as manhãs virada de tarde, é igual as suas viradas de música que você faz aí, cara. Se puder, colocar uma Santíssima Trindade aí pra
0: caramba,
21: gente.
0: Caramba, hein?
21: Que é isso, cara?
0: Aí, obrigado.
21: Kiss FM, não deixe o rock sair de você.
0: Nunca. Manda mensagem aí, pode ser em texto, pode ser em áudio, a gente taca no ar aqui. É um prazer ter você do outro lado aí, tá? Quem tá chegando aqui? Rafael.
22: Fala, Lezão.
0: Fala, Rafa.
22: Rafael, sou motorista de aplicativo da região da Lapa. E, meu, cada sonzeira, hein, meu? Cada
0: é bom,
22: sonzeira, hein? Uma melhor que a outra.
0: Pô.
22: E vou pedir a minha sonzeira aí pra você, cara.
0: Manda.
22: É Van Halen. Van Halen, Panamá.
0: Panamá, tá, essa bom? É boa, hein? É boa, hein?
22: Grande abraço aí, bom domingo. Fica com Deus.
0: Você também, bom trabalho pra você aí. A gente abre essa hora aqui agora com 30 Seconds to Mars. Eu adoro essa banda, cara. Meio-dia e 38. Boa tarde.

11h52, olha o trailer do filme que registra os últimos capítulos de Ozzy Osbourne. Chega carregado de emoção, mostrando o homem por trás do mito e uma despedida que vai muito além dos palcos, né? O registro é um dos maiores ícones do rock, carregado no fim de uma era, com sua história, músico, legado. Todo esse trabalho, tintim por tintim, você vai achar lá no nosso site, lá no kissfm.com.br, dá um pulo lá, tá bom? Quero falar aqui do Lynyrd Skynyrd também, que continua provando que a estrada é o lugar dos caras. Que passada que tiveram aqui pelo Brasil, pra quem foi, teve presente lá no Allianz Parque, foi incrível, né? Bom, a banda ampliou a agenda dos shows na América do Norte, com novas datas que levam agora a turnê até o fim do ano. A programação já avança aí, inclusive, pro ano que vem, pra 2027. E recentemente, a banda dividiu grandes noites de rock com Foreigner, uma das sequências de apresentação que reuniu duas gerações de clássicos. E que momento incrível é esse também. Mais de 5 décadas depois de começar a sua história, o Lynyrd Skynyrd continua levando seus hinos pela estrada fora. E entre esses sons que ganham destaque nessa fase, é um som que eu gosto demais, é esse aqui, ó. Chama Born to Run. Essa versão que a banda transforma sua identidade sulista, esse peso característico. Uma bela maneira de mostrar que, mesmo revisitando um clássico, o Lynyrd consegue colocar sua própria alma nessa música. 12h54, Born to Run, aqui na Kiss. Vai, canta.

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2: 1:05, boa tarde, hein? Pra você tá chegando agora. Opa, agora sim, boa tarde pra você que tá chegando agora na Kiss. Boa tarde pra você em São Paulo, Litoral Paulista, Campinas, Ribeirão Preto, Rio de Janeiro, pessoal de Brasília, Curitiba, pra você que tá online no nosso app, no nosso site e mandando sua mensagem também lá no nosso WhatsApp, vai.
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2: Agora é 1:06, o Clube da Luluzinha. Só as meninas agora, vai.
3: Oi, Ale.
2: Oi.
3: Boa tarde.
2: Boa.
3: Ale, toca Ramones aí pra nós.
2: Eu vou tocar.
3: Kilder e Mara de Limeira. Kiss, não deixa o rock sair de você, jamais. Não,
2: jamais, jamais.
4: Bom dia, Ale.
2: Boa.
4: Tudo bem com você?
2: Tudo jóia.
4: Aqui é a Cléo do Camburi. Tô passando pra deixar um abraço e pra pedir pra você tocar Statu Quo.
2: É bom também,
4: hein? Bom domingo pra vocês, pra todos nós. Beijão.
2: Obrigado,
4: bye,
2: beijo.
4: Bye.
2: Beijo.
5: Quem? Ale, bom dia.
2: Boa.
5: Ale, de São Bernardo, corrida de hoje dos Mamonas Assassinas feita. Tá, toca Raul, por favor. Ou toca Rush.
2: Ou Rush também.
5: Mas
2: é bom.
5: A programação contigo, com o Vani, com o Titio Marco Antônio. Essa rádio é incrível.
2: Oh, obrigado.
5: Não deixe o rock sair de nós nunca, jamais.
2: Nunca.
5: Obrigada sempre.
2: Valeu. E aí que tem um guerreiro aqui no meio. É o Henricão. Fala, Henricão. Manda, velho.
6: Perfeito, nação, perfeito, senhor Alexandre. Suas histórias, a sua interação com a gente é que faz o diferencial, de verdade. Não dá pra ficar sem o final de semana, sem sua pessoa.
2: Pô, desse obrigado,
6: lado do rock. Velho.
2: Obrigado.
6: Agora só falta também os Turks. Já era.
2: É, né?
6: Ó, que sequência é essa maravilhosa. Quero ver eu terminar esse almoço hoje.
2: Eu vou tocar o seu som. Por enquanto a gente vai de Guns com Sweet Child O' Mine. 1:07. Boa tarde, nação.

Journey, separei do Ace. As duas versões, hein? Com o Journey e com o Daltrey. Já rolou hoje. Oi, 26, ainda passou aqui a Beth Hart com o Joe Bonamassa. Gosto demais da Beth Hart, cara. Que recuperação, que virada na carreira. Que mulher da voz poderosa, incrível. E ainda teve Greta Van Fleet, que eu passei aqui juntamente com Guns N' Roses, Sweet Child O' Mine. A gente conta muito aqui sobre histórias de bandas internacionais e raramente a gente vem olhar pra dentro da nossa própria casa e falar do rock brazuca, né? Aí eu quero falar sobre isso, sobre rock nacional. Quando os Raimundos surgiram, chegaram como uma pancada no rock brasileiro. Quem lembra disso? Foi lá na década de 2000, 2001, por aí. Uma mistura de punk, hardcore, música nordestina que ninguém estava acostumado a ouvir aquilo. E era diferentão, né? Diferentão demais. A banda cresceu rápido, conquistou uma geração, transformando aí todo mundo, inclusive o Rodolfo Abrantes, em uma das vozes mais marcantes do rock nacional. Agora, você imagina tudo isso? Imagina o que passa pela cabeça do cara, do Rodolfo, naquele dia, né? No 1º de junho de 2001, cara. Tava estreando. Que banda. Depois de alguns anos vivendo na estrada, shows, entrevistas, uma rotina que parecia não ter fim, o cara chegou no limite. E naquele momento, talvez continuar não fosse aí uma opção, né? O curioso, na verdade, é que poucas horas antes, eles estavam lado a lado ali do companheiro na gravadora, falando justamente sobre o futuro da banda e o lançamento do MTV ao vivo na época, pra você ter ideia, né? Mas no fim daquele dia, ele chamou os amigos, ninguém sabia disso, chamou os amigos e disse o seguinte, ó, tô fora do grupo, tô fora da banda. Caraca! Pro Digão e pros outros integrantes foi um choque. Não houve tempo de preparação, nem para entender completamente o que estava acontecendo ali. Porque meses antes, depois de um show que foi tenso em Petrópolis, o Rodolfo já havia colocado para fora toda a raiva, todo o cansaço que vinha acumulando de anos de estrada aí. Hoje a gente olhando aí para trás, e ele também olhando para trás, reconhece que queria mudar a sua vida, cara. Mas admite que errou na forma como ele conduziu essa saída da banda. Todo mundo sabe. E foi difícil pros outros caras sentar, conversar e falar, tá tudo certo, cara. Já foi, né? Adulto, todo mundo na sala, já foi. Às vezes a gente sabe que precisa ir embora, não é verdade? Mas só entende depois qual foi a maneira que a gente escolheu pra deixar. Qual foi a forma que a gente escolheu pra deixar aquilo que já não cabia mais na gente. Já pensou nisso? O Rodolfo, ele seguiu o seu caminho. Os Raimundos também. Um dos maiores clássicos da banda, ó. Puteiro João Pessoa. Eu quero é rock!

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6: Só mandar tua mensagem aí nesse domingão. A gente tá aqui no ar. Quem tá por aqui é o Johnny. Fala, Johnny.
8: Fala ali, beleza?
6: Fala, velho.
8: Depois do clube da Luluzinha tem que ter o clube do Bolinha, né? Então, professor Johnny de Valinhos aqui, curtindo com a patroa, tomando uma gelada num calor de 280 graus. Manda um ex-aguense pra gente aí.
6: Vou separar, hein? Eu já toquei hoje. Eu vou separar aqui. Vai, manda. Quem é?
9: Boa tarde, Alexandre Gomes.
6: Fala, velho. Tudo
9: bem aí. Toca Bob Dylan, Hurricane, Kiss FM. Não deixe o rock sair de você.
6: Vou colocar na gaveta aqui também. Fala, Evandro.
10: Fala, Ale.
6: Fala.
10: Boa tarde, nação roqueira. Aqui é o Evandro Colim, de Americana. Todos os santos dias eu escuto vocês. E vamos que vamos. Toca um Prowler, Iron Maiden. Né?
6: Eu toquei também.
10: Pra poder fazer aquele almoço gostoso.
6: É.
10: E vamos que vamos.
6: Vamos que vamos. Fala, Cleiton.
11: Isso é música de verdade!
6: Que é isso? O cara tá curtindo o Raimundos, já colocou pra gente ouvir ainda, hein, Cleiton? Vai, manda.
11: Boa
6: quem
11: tarde,
6: você quer?
11: Ale. Boa tarde, galera da Kiss. O Ale no domingo aí, amigo. É show de bola.
6: Obrigado.
11: É só pancada na moleira, só, top demais.
6: Só, e mais nada.
11: Isso é música de verdade!
6: 1:38! A gente vai de Cult com Firewoman. Boa tarde, nação.

0: Vamos na Kiss 1h56. Cara, eu achava que esse dia um dia fosse acontecer, mas não pensei que fosse demorar tanto pra acontecer. Diego Barone.
1: Caramba, vem ali.
0: Caramba, a gente tem uma longa história, né?
1: É verdade.
0: Uma longa história.
1: Que privilégio. Primeiro, um privilégio estar no ar com você aqui na Kiss nesse domingão de muito calor em São Paulo, mas a nossa longa história vem dos primórdios, né? Da minha carreira, o meu começo, os meus estudos de rádio, onde eu tive o privilégio de ter a sua maestria ali, certo? Me ensinando como que faz este veículo tão encantador.
0: O cara já era fera.
1: Que é isso? Sabia só, nada.
0: Sabia, já tava ali na época era Transamérica, né? Você fazia ali bastidores e tal, e logo depois, aos poucos, ele foi assumindo o microfone, foi fazer um curso numa escola de rádio aqui em São Paulo.
1: Sim, sim.
0: E aí a gente se encontra lá, eu como docente, ele como aluno. A gente conversou, ouvi a estreia do Diego Barone na Transamérica.
1: Que honra, que isso.
0: Você lembra disso?
1: Eu lembro que você mandou mensagem. Eu lembro disso.
0: Ele avisou, eu falei assim, ó, eu vou ouvir. Você estreou o quê? Umas 2 da manhã?
1: Ah, acho que era madrugada, né?
0: Era madrugada. Com certeza. Coloquei o relógio pra tocar, pra ouvir a abertura do Diego Barone.
1: E aí, se liga, a idade da Kiss, tá? Porque eu tenho 25 anos de carreira.
0: É.
1: É exatamente a idade da Kiss. 25 anos depois... Ou nós aqui juntos de novo.
0: Velho. E aí eu ouvi, mandei uma mensagem pra ele, falei, cara, tá muito bem, sucesso pra você, arrebenta aí e tal. E a vida, cada um seguiu o seu destino. E hoje, pela primeira vez, é claro que já encontrei o Diego aqui algumas vezes, mas primeira vez que a gente tá no ar juntos, porque lá atrás eu falei assim, ó, ainda a gente vai trocar de horário.
1: E olha aí, esse dia aconteceu.
0: Tá
1: acontecendo, aliás.
0: Caramba,
1: que aliás, teve um dia que eu trouxe meu pai, que é muito fã da Kiss, aqui no estúdio, e nós temos foto. Eu, meu pai, você.
0: É isso
1: temos
0: mesmo.
1: Uma foto que eu postei nas redes sociais e tudo, pra mostrar já a paixão que eu sempre tive pela Kiss e a admiração que eu sempre tive por você. E olha que coisa incrível a gente poder estar junto aqui.
0: É muito legal. E tem muito aluno que fala assim, ó, professor, são os seus ensinamentos? Não, não é. Não é.
1: É
0: não...
1: sim.
0: Não, o que eu falo é o seguinte, o professor, ele é a placa nessa estrada do rádio. A gente vai mostrando, vai sinalizando, ó, vai por aqui, vai por ali. Mas quem faz toda essa caminhada é o aluno, é o cara que tá afim de fazer rádio. Se ele ouve, segue os conselhos, vai lendo essas placas, esse sucesso tudo... É de vocês, cara.
1: É, mas se não tiver a pessoa pra mostrar essas placas, aí não adianta nada. É ou não é? Obrigado, Ale, por tudo.
0: Eu que agradeço, cara. A gente se fala semana que vem. Bom domingão pra todo mundo. Me segue aí nas mídias sociais, @alexandregomes.kiss. Valeu, Diego.
1: Valeu demais. Bom domingo e uma arrebenta, honra, viu, Ale?
0: É nóis. Velho. Tamo junto.
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7: Saudações, nação roqueira! E aí, tudo certo? 2:03 agora, Diego Barone na voz, no microfone da Kiss FM, apresentando os melhores sons pra você. E claro, eu quero que você entre na resenha, quero que você conte o que você tá fazendo, o que que tá pegando no seu domingão aí. É trabalho, é rolê, ou você só tá de boa, você só quer paz, curtir o seu rock and roll na boa. Enfim, a gente vai junto aqui até às 6 e você pode mandar sua mensagem então aqui no 11 99887-4343, começando essa hora com um baita clássico do grunge. Tem alguém vivo aí, não? A live do Pearl Jam.

0: Bad Company aqui na Kiss, Can't Get Enough.
1: Elogiada aqui pelo Edson Diesel de Suzano. Gostou que a gente tocou essa música aqui? Muito obrigado, Edson. Um abraço pra você. O Marco de Bauru curtiu a música anterior aqui. Root and Blowfish Time. Raramente toca, valeu. Aí sim, obrigado, viu, Marco? Quem que mais tá aqui, ó? No WhatsApp daqui, você pode participar. 11 99887-4343. Alessandra Canan, direto de Araraquara, interior de São Paulo, num calor de 35 graus. E São Paulo tá bem parecido, viu? Ouvindo a melhor rádio do mundo. Obrigado, Alessandra. Família Canaã te manda um grande abraço, muito obrigado, tá? Agora, alguns questionamentos aqui sobre o horário logo mais, né? Afinal, 3 da tarde tem Ídolos do Rock, esse programa icônico feito pelo nosso mestre professor Walter Hitt. E aí já estão me questionando aqui, hein? O Williams falou o seguinte: e aí, Barone, só quero ver, hein? Você tá no lugar do professor. Quem mais? O Gilmar Pedro. Hoje no Ídolos do Rock, o que que você preparou? O que que será que eu tenho em mãos aqui, hein? Vai esperando, porque duvido que alguém vai se decepcionar. Outra pessoa aqui, ó, Diego, boa tarde. Você sabe que você tá no horário do Walter Hitt, é uma baita responsa e os ouvintes desse horário amam esse programa. Mas você é capaz, pela voz você percebe a serenidade e a mansidão, muito obrigado por isso. É o Thiago Nieri de Diadema. Vamos lá então, hein? O que que eu fiz na sexta-feira? Eu frequentei a faculdade Walter Hitt do Ídolos do Rock, tá? Então eu peguei todos os esquemas com ele e com a produção de Samuel Canali também. Vocês vão curtir, eu tenho certeza, o Ídolos do Rock, logo mais às 3 da tarde. Preparei coisas muito interessantes e que vão fazer todo mundo pirar. Pode ter certeza disso, tá? E a gente continua aqui tocando melhor do rock and roll e você pode mandar a sua mensagem, o seu salve, conta o que você tá fazendo nessa tarde de domingo, ouvindo a Kiss, no 11 99887-4343. Agora tem Tears for Fears.

0: Stone Sour aqui na Kiss Residents. Antes teve o Tears for Fears, muito elogiado aqui, Head Over Heels. É, muita gente falando sobre essa música aqui, né? É, uma das minhas bandas favoritas, disse o Erval de Mauá. Um abraço e quebra tudo aí, Diego. Obrigado, viu, Erval? Quem mais que falou sobre o Tears for Fears? O Jorge Fernandes fala assim: olha, muito bom não só ouvi-lo, Diego Baroni, mas ouvir Tears for Fears nesse domingo. Essa música é uma obra de arte, concordo com você, viu, Jorge? Obrigado aí pela participação. 2h32, a gente volta já. 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

som do Jim Blossoms aqui na Kiss, Follow You Down. Antes teve Volbeat com o som The Blizz e abrimos com Iggy Pop e Kate Pearson, Candy. Bom, quem tá aqui no WhatsApp da Kiss no 11 998 87 4343 é o Cello, baterista de Peruíbe. Olá, Diego Barone, eu tô curtindo muito a rádio aqui com a minha esposa e ele adorou saber, ela, na verdade, a esposa dele, curtiu saber um pouquinho sobre a minha trajetória. Às 2 da tarde, quando eu troquei de horário com o Ale aqui, a gente falou um pouquinho, né, sobre a minha carreira, e o Ale foi meu professor de rádio, né? E ela gostou muito de saber. Muito obrigado por isso, viu? Boa tarde, Diegão e Nação. Aproveitando aqui para escutar essa rádio maravilhosa no caminho pro trampo, já que eu não posso usar o celular ou ter rádio no trampo. E isso me estressa. Então, eu ouço no caminho. Teve que trabalhar hoje no domingão, né? Quem tá dizendo isso é a Meire Monteiro, do Capão Redondo. Muito obrigado pela mensagem, viu? Interaja, tá todo mundo aqui na expectativa do Ídolos do Rock. Vai ter sim. Muita gente perguntando aqui, hoje o hit não tá doeu e sobrou pra mim essa responsabilidade, que é espetacular, porque vai ser muito legal poder dividir o programa com você já já. Então vai se preparando aí, hein? E continue mandando sua mensagem aqui no WhatsApp da Kiss. Eu quero muito saber o que que você tá fazendo, o que que você tá achando da programação hoje. 11 998 87 4343. Tem Alice Cooper aqui na Kiss.

0: L7, aqui na Kiss, Pretend We're Dead, 2 para as 3, na sequência, Ídolos do Rock. 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
0: 3 e 2.
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0: Saudações, nação roqueira! Eu sou Diego Baroni, com muita honra, com muito orgulho, entrando no ar aqui, com o pé na porta, quebrando tudo, porque eu quero é rock! E ainda mais nesse programa lendário, apresentado pelo mestre de todos, Walter Hitch. Uma saudação pra ele, inclusive, que foi o cara que me ensinou a fazer esse programa, um pouquinho só, tá? Vocês devem imaginar, não é tanto assim, porque não deu tanto tempo, mas na sexta-feira eu pude frequentar uma aula na faculdade
16: saudade, Walter Hit de Rock and Roll, e estou aqui para apresentar o Ídolos do Rock nesse domingão fantástico, tá? Seja bem-vindo, seja bem-vinda. E assim, preparamos coisas muito interessantes, surpreendentes e algumas que você até espera nesse programa, claro, porque tem que ter, né? Tem que ter aquela sensação diferente de que é o Ídolos do Rock. É um programa que não há nenhum igual. Então eu convido você para participar, para fazer os seus comentários aqui no 11 99887-4343 e com a produção de Samuel Canali, meu parceiro do Rockcast de segunda a sexta às 3 da tarde, a gente preparou um programa muito bom, tá? E tá todo mundo aqui me pedindo, né, Diego? Faz a gente chorar hoje. Então, já que todo mundo quer isso, aqui no Ídolos do Rock a gente vai abrir com uma das obras-primas do rock and roll, tá? E lembrar de uma época em que um dos maiores guitarristas do mundo, chamado Rich Blackmore, uma lenda viva, um ídolo do rock, ele fez uma troca de instrumento, uma troca improvável. Curiosamente, ele estava cansado da guitarra e trocou a guitarra pelo violoncelo. Pois é, e com esse instrumento, ele compôs essa pedra preciosa do rock and roll, gravado originalmente no emblemático ano de 1976. Eu acho que você sabe de que som que eu tô falando, né? Se o Led Zeppelin tem Stairway to Heaven, o Rainbow tem Stargazer. É o que muitos dizem por aí, né? E eu concordo. E particularmente, eu prefiro Stargazer ao invés de Stairway to Heaven. E você, qual você prefere? Agora, aqui é o Ídolos do Rock. O negócio é diferente. Eu não vou tocar só a versão do disco e tá tudo certo. O que nós vamos tocar aqui é uma versão ao vivo que você só vai ouvir aqui na Kiss, desse baita clássico, Stargazer. Só pra gente começar, hein? E um salve aqui para Morgan de Vargem Grande Paulista, o Marcelo Oliveira, o Cado da Vila Formosa, o Erinaldo do Taboão da Serra, o Rafael Tomal, todos eles aqui pediram pra chorar no Ídolos. Então, como diria o meu grande

Warehouse aqui na Kiss, Love You is Paradise, aquela balada boa, como diria Samuel Canali aqui no Ídolos do Rock. Essa música aqui parece mais antiga, né? Ela foi lançada no começo dos anos 2000, uma tentativa da banda de resgatar o hard rock, justamente o hard rock dos anos 80 e 90. E aí, será que eles conseguiram? O que você achou? Gostou de lembrar desse som aqui? Muito bom, né? Antes a gente curtiu Sammy Hagar. Eu nem vou entrar naquela polêmica aqui, tem gente falando isso no WhatsApp. Aliás, já eu vou ler as mensagens que estão chegando aqui. E muito obrigado pela recepção, viu? Tá todo mundo me recebendo muito bem aqui no Ídolos do Rock. Mas Sammy Hagar com Back Into You. É, muita gente prefere ele no Van Halen do que o David Lee Roth. Mas a curiosidade desse álbum do Sammy Hagar é que ele lançou meio que como um pedido da gravadora, assim, sabe? Era uma coisa de contrato e tal. Então ele fez rápido, sabe? Em apenas 10 dias ele já gravou, já entregou. Aí você pensa assim, ah, o cara fez meio tipo de qualquer jeito tudo, e pode até ter sido isso, mas até quando o Sammy Hagar faz uma coisa meio rápida, ele consegue fazer sucesso porque o álbum emplacou vários hits. O nome desse álbum é I Never Said Goodbye, e cara, que demais, né? Foi um grande sucesso na época, 1987. Já estava no Van Halen, inclusive, quando ele lançou esse álbum. E vamos lá, porque agora eu tenho algo muito especial. Ah, e obviamente que todo mundo chorou com o Rainbow aqui na abertura do Ídolos. Muita gente reagindo aqui. Depois eu vou ler as mensagens, tá muito legal. Stargazer numa versão exclusiva que só toca aqui na Kiss, tá? Agora, eu preparei algo muito especial pra você. Imagina comigo aqui, tá? Imagina tocar numa praça da Alemanha que era cortada pelo Muro de Berlim. E nessa época chamavam esse lugar de terra de ninguém, tá? E apenas alguns meses depois do muro cair, esse show aconteceu. Bom, e o nome do show tem tudo a ver, claro, né? Eu tô falando de The Wall Live em Berlim. É um momento histórico, tá? Esse show do Roger Waters, que foi assim um mega evento realizado no dia 21 de julho de 1990, idealizado pelo Roger Waters, para celebrar justamente a reunificação alemã e a queda do Muro de Berlim. Então, para esse concerto, claro, ele fez toda aquela encenação de construir o muro e depois quebrar o muro. Cara, imagina o... assim, a força histórica disso, né? E o Roger Waters chamou vários convidados pra cantar com ele, uma lista de peso que tem Scorpions, né? Scorpions estava nesse show, Cyndi Lauper, também Van Morrison, muitos nomes que ele levou, e um nome que a gente vai destacar aqui, o Bryan Adams. E é uma parceria inusitada, se você parar pra pensar, né? Cara, Roger Waters e Bryan Adams, sim, o Bryan Adams estava lá numa fase dele, da carreira, onde ele era bem roqueiro, né? Muitos vão se lembrar, antes das baladas românticas e das músicas de trilha sonora de filme, né? E a gente separou aqui um momento muito bom, uma faixa chamada Young Lust, que é uma das minhas favoritas do álbum The Wall, e é justamente uma faixa que vem desse show aí, dessa apresentação The Wall Live em Berlim de 1990. Então vamos lá, Roger Waters e Bryan Adams aqui no Ídolos do Rock.

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8: 13h37, estamos de volta aqui com o programa. Muita gente participando. Você pode mandar sua mensagem também, os seus comentários aqui no 11 99887-4343. Muita coisa vai rolar aqui nesse domingão. Deixa eu mandar uns salves aqui. A Carla, ela falou assim: boa tarde, Diego. Arrebentando no Ídolos. Muito obrigado, viu? Um abraço. Carla, um beijo pra você. O Joaquim Rocha do Ipiranga tá achando o programa um espetáculo. O Paulo Queiroz de Santo André tá agradecendo aqui também pela programação. E o Marcão de Belo Horizonte, Minas Gerais, ele disse que queria ouvir assim alguma coisa mais obscura de outras fases do Black Sabbath, que é uma coisa que se espera aqui do Ídolos do Rock. O Walter Hitt costuma tocar, então vamos atender aqui, tá? Pra gente abrir esse bloco, nós temos uma fase diferente do Black Sabbath aqui com o Tony Martin. Eu gosto dessa fase dele, viu? Eu acho bem interessante. Ele cantou no Black Sabbath de 1987 até 91, depois de 93 até 1997. E essa fase dele, tipo, marcou um som, assim, mais pesado do Black Sabbath, mais melódico também. E, cara, não sei se você gosta dessa fase ou não. Depois me diga aqui nos comentários, mas é uma fase que a gente tem que respeitar, com certeza. Então, dessa fase, com o Tony Martin cantando, a gente tem Enomundi.

Essa aqui é inconfundível e espetacular, Stevie Nicks com Standing Back ao vivo. Talvez o maior ou um dos maiores sucessos dela em carreira solo, tanto é que essa música, assim, por causa do tamanho do sucesso dela, acabou sendo incorporada à banda da Stevie Nicks, Fleetwood Mac. É, só de 1983, né? A Stevie Nicks saiu, ela saiu do Fleetwood Mac ali a primeira vez por volta dos anos 90, então por muito tempo eles acabaram tendo que tocar essa música por conta de toda a repercussão, né? E esse som tem uma história curiosa, porque a Stevie Nicks compôs essa letra inspirada numa música do Prince, aquela Little Red Corvette, sabe? E aí, assim, ficou muito parecida, né? E aí, o que ela fez? Ela foi muito justa, tá? Ela ligou pro Prince e avisou, falou assim, ó, fiz uma música aqui, ficou bastante parecida com a sua. Aí o Prince foi lá no estúdio, tal, fez alguns arranjos, algumas mudanças e tudo, e aí por conta da colaboração dele de verdade, acabou dando os créditos. Então, Stevie Nicks e Prince fizeram esse baita som aqui, Stand Back. E essa versão ao vivo tá demais, hein? Vamos combinar? Ela cantando muito, né? De arrepiar, com certeza. Bom, agora aqui no Ídolos do Rock, a gente vai falar do Halloween. Você conseguiu ir no show? Eu não fui, infelizmente. A banda tocou em São Paulo no dia 19 de setembro, alguns dias atrás, no Suhai Music Hall. E foi assim, cara. Olha, um espetáculo grandioso pelo que eu soube das pessoas que foram, tá? E a banda celebrou os 40 anos de carreira, dessa que é uma das maiores bandas da Alemanha. E o repertório do Halloween nesse show foi bem interessante, com algumas raridades, surpreendeu de verdade, tá? E teve até uma parte mais intimista, assim, só no violão. Enfim, um baita espetáculo. Agora, o som que a gente separou pra você aqui no Ídolos do Rock, olha, esse aqui você vai gostar de ouvir, tá? Realmente. É uma música que estava no show em São Paulo, tá? Só que essa versão ao vivo aqui que nós vamos tocar é daquele festival alemão Wacken Open Air, sabe? Onde a banda se apresentou diversas vezes. Então, aqui, agora no Ídolos do Rock, Halloween, tocando ao vivo, I Want You.

0: Halloween aqui no Ídolos do Rock Alan Alts. Que versão ao vivo espetacular, hein? E a galera cantando junto, demais. Eu tava perguntando aqui se alguém foi no show do Halloween em São Paulo. A Edileuza falou que foi e foi um show fenomenal. Quem mais tá aqui comentando? O Fábio Amaral, também o Fernando de Araruama, Rio de Janeiro. Ele pirou com o Halloween, inclusive, ele tava pedindo sons pesados aqui no Ídolos do Rock. Fernando, pra você então. O Arthur de Souza, ele disse assim: Diegão, amo o Halloween, que maravilha poder ouvir aqui na programação do Ídolos do Rock. Quer fazer algum comentário? Manda sua mensagem aqui no 11 998874343. Ídolos do Rock aqui na Riz rolando, tem mais uma hora de programa. Será que eu dou algum spoiler do que vai vir depois? Cara, eu vou adiantar algumas coisas aqui. Tem Yes, tem Deep Purple e tem uma versão ao vivo do Metallica. Cara, essa aqui eu particularmente não vejo a hora de compartilhar com você. Então continue aqui na sintonia da Kiss FM há 25 anos sem deixar o rock sair de você.
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0: De volta aqui em Saudações Nação Roqueira, pra você que tá chegando agora, eu sou Diego Baroni, na voz no microfone da Kiss FM, apresentando hoje, excepcionalmente, o Ídolos do Rock. Walter Hitch está de folga nesse domingão e coube a mim essa missão, que é uma honra, acima de tudo, e eu tô adorando poder apresentar o programa e receber as diversas mensagens aqui no WhatsApp daqui, você pode participar, e eu vou abrir aqui esse bloco, cara. Eu realmente tô bastante emocionado de tocar esse som aqui, porque nós estamos falando de um dos meus álbuns favoritos, e com certeza você deve gostar desse disco, que é o segundo do Metallica, o Ride the Lightning, lançado em 1984. Muita gente fala do Kill 'Em All,

Tá falando da fase do Metallica, assim, bem mais pesada, né? Porque do Black Album pra frente, a coisa muda um pouco de figura. Mas, na minha opinião, Ride the Lightning é uma obra-prima do heavy metal, sabe? É um álbum realmente espetacular, fora da curva, acima de muitos e muitos. Eu tenho, é um dos meus discos favoritos da minha coleção. E a gente vai tocar aqui uma música muito querida pelos fãs do Metallica, chamada Creeping Death. E eu tenho uma curiosidade aqui pra você. Essa é a segunda música que o Metallica mais executou ao vivo em toda a sua carreira. São mais de 1.600 apresentações e essa versão ao vivo que a gente tem aqui no Ídolos do Rock, dá pra ouvir aquela parte marcante dos fãs gritando, né? O die, die, die. Então, como diria Walter Hitch, chora aí, ó.

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Rush aqui na Kiss Mystic Rhythms. É o Ídolos do Rock rolando. E vale lembrar que nesse momento do programa aqui, a Kiss é media partner do show do Rush. A banda tá de volta ao Brasil no ano que vem, toca em janeiro e fevereiro. É a 50 Something Tour. 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Agora aqui no Ídolos do Rock a gente vai tocar um heavy metal que eu particularmente sou muito fã. Eu tenho certeza que você vai pirar aqui. A gente vai voltar pro ano 2000 e tocar uma do álbum Infinites. Eu tô falando da banda finlandesa Stratovirus. E uma curiosidade aqui, viu? A capa desse disco que eu mencionei, aquela que tem os golfinhos, você já viu, não? Ela foi desenhada pelo Derek Riggs. Ele é famoso artista britânico que ficou conhecido também por criar e desenhar o mascote Eddie do Iron Maiden, tá? E essa banda fez diversas apresentações no Brasil e uma delas foi em 2005. E eu posso falar, estava lá no Olímpia, o antigo Olímpia, né? Uma casa de shows em São Paulo, quando eles gravaram o seu primeiro DVD ao vivo. Eu me lembro do som impecável, tá? Não só da banda, mas do vocalista, o Timo Kotipelto, ele cantou assim, ele chegou à perfeição. Parecia que a gente tava ouvindo o álbum, sabe? Mas não era. Era um negócio ao vivo realmente extraordinário. E os caras são muito precisos ao vivo, né? Então, se você tiver a oportunidade de ir num show do Stratovirus, você vai, tá? E se você já foi, me conta como foi essa experiência aqui no WhatsApp da Kiss, 11 998874343. Nós vamos tocar esse que foi um grande sucesso e chegou até a alcançar um sucesso comercial, algo que não é tão comum numa banda como o Stratovirus, mas enfim, os caras arrebentam, né? Aqui no Ídolos do Rock da Kiss, Haunting High and Low.

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1: 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De volta com o programa aqui, reta final. Espero que você esteja gostando. Já vamos mandar mais salves aqui. Muita gente participando nesse domingão. Muito obrigado, tá? Por prestigiarem a minha primeira empreitada aqui no Ídolos do Rock, substituindo o Walter Hitch, que tá de volta no domingo que vem. Ele tá de folga hoje aqui, tá? Então participe. 11 998874343. Me disseram que não existe Ídolos do Rock sem Yes. Então nós vamos tocar aqui uma lá de 1987, Final Eyes.

Rolling Stones, aqui no Ídolos do Rock, versão ao vivo de Best of Burden. Que demais, hein? Antes ouvimos o Yes, Final Eyes. Quase acabando aqui o Ídolos do Rock nesse domingão, aqui na Kiss. E agora eu vou ler as mensagens aqui do nosso WhatsApp. 11998874343. Muita gente reagindo aqui ao programa nessa minha estreia. Mas ó, relaxa, você que é fã do Walter Hit, ele volta no próximo domingo, tá? Mas foi uma honra poder estar aqui. Substituí-lo, não. Eu acho que essa não é a palavra, sabe? Eu acho que é mais certo falar que eu estou celebrando aqui toda a trajetória e toda a importância do Hit, não só pra Kiss FM e pra o Ídolos Rock, mas pro rádio brasileiro. Bom, vamos lá. O Marcos Xavier da Rocha de Caraguatatuba, ele falou o seguinte, ó, buenas, professor do rock Diego Baroni. Não, discípulo, tá? Mas obrigado pela mensagem. Ele é o professor de inglês aqui e a gente batizou ele no Rockcast, né? Parabéns, irmão, tá mandando muito bem. Muito obrigado, tá? A Thaís aqui participando, ela também foi no show do Stratovarius em 2005. Eu tava falando sobre isso agora há pouco, que eu tava nesse show. Ela foi com o primo dela de 14 anos, primeiro show dele. Que lembrança boa, hein, Thaís? O Daniel também estava presente nesse show no Olympia em 2005 do Stratovarius. Ele falou que foi fantástico mesmo, inesquecível. A voz do Timo nesse show foi idêntica ao CD, realmente inesquecível. O Alex de Itaquera falou o seguinte, aí, Diego, mexendo nas gavetas do Ritião, mas não seria diferente, né? Claro, tá pilotando a nave com maestria. Muito obrigado, Alex. Quem mais tá aqui? A Fátima Dias, da Granja Viana. Salve, tá mandando bem, garoto. Muito obrigado, Fátima, pela sua simpatia aqui. A Elisângela Correia, ela falou o seguinte, ó, Stargazer, que foi a música que a gente abriu o Ídolos hoje, foi incrível, mas o Metallica que você tocou agora há pouco aí, o Creeping Death, foi maravilhoso, tá aí, enfim, fazendo honra ao mestre Walter Hit. Muito obrigado, tá, Elisângela? Quem mais tá aqui? A Mônica, olha aí, cobrindo o Hit em grande estilo. Obrigado, Mônica. Gostou também da música do Metallica, assim como o Edmilson Santos, motorista de aplicativo, diz que essa versão ao vivo do Metallica em Sofia, na Bulgária, foi de arrepiar, e é isso mesmo. E a Edna Purple falou que o Deep Purple faz parte da história dela. É justamente com o Deep Purple que a gente encerra o Ídolos do Rock desse domingão, com uma música que é marcante porque é da fase Mark IV, tem David Coverdale nos vocais junto com o Glenn Hughes, ele que é baixista e vocalista ao mesmo tempo. E o Glenn Hughes junto com o Coverdale, eles criaram, né, escreveram essa música aqui, e eles dividem os vocais. Então vamos curtir You Keep On Movin'.

0: Deep Purple, fechando o Ídolos do Rock com You Keep On Moving. O Anderson Machine de Mogi das Cruzes gostou, assim como o Rogério Barba de Curitiba. Enfim, estamos encerrando o programa. Muito obrigado, tá? Você que participou, você que acreditou, tá? Você que confiou em mim nesse domingo aqui. A primeira vez que eu, Diego Baroni, estou apresentando o Ídolos do Rock nessa missão de manter viva, sabe, essa chama fantástica que só o Walter Hitch consegue. Então, valeu demais pela generosidade e pelas diversas mensagens que chegaram aqui no WhatsApp da Kiss, tá bom? Lembrando que o programa acaba aqui mais no próximo domingo, às 3 da tarde. Tem mais Ídolos do Rock com ele, Walter Hitch, e todas as suas histórias, a sua maestria. Ele que é o nosso professor aqui. E foi muito legal poder apresentar, poder estar aqui com você. Eu, como grande fã de tudo que tocou aqui hoje, eu fiquei muito feliz. Eu, como um apresentador e como um cara que é alucinado por rock, eu acho que eu mais curti o programa do que apresentei, se é que você entende o que eu quero dizer. Enfim, eu continuo por aqui. Então, até já, a gente toca mais rock and roll na sequência.
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12: Salve, nação roqueira! E aí, tudo certo? Bom fim de tarde pra você, uma hora dessas, 5:05. Muita gente voltando do rolê, voltando de viagem do domingão, né? Mas pra muita gente, o domingo tá longe de acabar. E aí, você tá em qual cenário? Ou de repente você tá trabalhando, não vê a hora de dar o momento em que você bate o cartão e vai embora, né? Enfim, trabalhar de domingo também faz parte, a gente tá com você nessa. Aqui, Diego Baroni, com o pé na porta, quebrando tudo, porque eu quero é rock. E a gente vai aqui começar essa hora com Man at Work, Everything I Need, hein? Manda sua mensagem aí, conta o que você tá fazendo. 11 99887 4343. Você está na Kiss.

Tom Petty and the Heartbreakers, Free Falling aqui na Kiss. Antes teve Oasis, Don't Look Back in Anger. Aliás, essas duas músicas tocadas uma depois da outra, ficou bom, hein? Combinou bem com esse fim de tarde de domingão. Ainda antes teve o Offspring, Come On and Play, lembrando aquela fase do boom do punk rock em 1995, onde o Offspring lançava o Smash, que tem essa música, e o Green Day lançava ali, né, um ano antes, 94, o Duke, e foi bem legal. Eu me lembro, vivi bastante essa época, espetacular. Mas e você, hein? O que tá pegando nesse domingão aí? O que você tá fazendo ouvindo aqui? Com quem que você está? Manda sua mensagem, 11998874343. A Márcia da Vila Mariana diz que adorou o Ídolos do Rock, que acabou agora há pouco, eu apresentei hoje, muito obrigado. Samuel Henrique Monteiro, ele disse assim, ó, vai, Diegão, então vamos. Quem mais? Carlos Barbosa falou que estou aprovado no Ídolos do Rock, muito obrigado, viu, Carlos? Ele é da Parada Inglesa. Tem ainda o Wesley da Praia Grande e o Pequeno, mandando um beijo aqui pra esposa Veridiana e pra filha Samanta, Jardim Brasil, Zona Norte. E tem uma mensagem muito legal aqui do Ney Medeiros de Alagoas, mas ele está em Santo André, diz que Santo André é a cidade do rock, Ney, realmente é. E ele tá aqui escrevendo um artigo científico, escutando a Kiss, e como foi dito no dia do rádio, ouvir música é uma das poucas coisas que o ser humano é capaz de fazer enquanto exerce outras atividades, ouvir música no rádio. E isso foi uma coisa que eu falei no vídeo que a gente postou no Instagram da Kiss, comemorando o dia do rádio. Se você não assistiu, assiste lá no @KissFM92.5. Eu disse justamente isso. O rádio é o único veículo da história da humanidade que você pode curtir fazendo um milhão de outras coisas. Isso é muito legal. E o Ney Medeiros ainda me deu parabéns pelo programa Ídolos. Falou que eu mandei muito bem. Muito obrigado mais uma vez, tá, Ney? E você pode mandar sua mensagem também, interagir aqui com a programação da Kiss. 11998874343. Agora tem, como diria meu amigo Samuel Canali, um Hardão Bom. Uma das músicas mais queridas pelos ouvintes da Kiss, do Def Leppard. A gente toca Photograph.

0: In Excess Original, sim, aqui na Kiss. Antes teve Ramones com Blitzkrieg Bop. Ei, hey, oh, let's go! Já já tem mais aqui, 5h33. 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
1: Living Color, aqui na Kiss, Glamour Boys, antes teve Cyanide com Bad Religion, Smiths, Heaven Knows I'm Miserable Now. E aí, tá curtindo a programação? Tô quase indo embora, mas eu vou mandar os salves que estão chegando aqui no WhatsApp da Kiss. Muito obrigado pelas mensagens de todo mundo, tá? Aliás, esse som do Bad Religion aqui, quem curtiu muito foi o Marco Aurélio, ele tá participando aqui, obrigado pela mensagem, tá? O Vinícius de Campinas tá aqui, tem também uma pessoa que tá em Osasco, com um clima mais ameno, tá dizendo aqui pra mim, o Vanderlei Frari Júnior, ele falou o seguinte: grande Diego, uma ótima tarde, um grande prazer te ouvir nesse domingão, muito obrigado Vanderlei. O Francisco da Lapa tá aqui também, o Eduardo de Paulínia, na luta hoje, trabalhando e fazendo aquele din-din no domingão, mas você tá certíssimo, Eduardo, vai com tudo aí e a Kiss te acompanha nessa. Quem mais? Diego, seja bem-vindo à nave, Maurício de Santo André, e ele disse aqui que eu tô comandando bem aqui, sem palavras. Poxa, eu que fico sem palavras aqui. Muito obrigado, Maurício. É muito bom estar nessa nave rock and roll aqui. Quem mais, hein? A Sandy de São José dos Campos, ela falou assim: Diego, que delícia ouvir você no domingo também. Só tô sentindo falta do Samuel Canali, programão esse. E o programão que ela quer dizer é justamente o Rockcast. Então eu, Diego Baroni, tô indo nessa. Volto na segunda-feira ao lado do Samuca com o Rockcast às 3 da tarde. Conto com você e obrigado, viu, Sandy? A Dani Mel tá chegando aqui. E eu vou deixar uma música que tem uma história curiosa. Em 1993, o Aerosmith lançou o álbum Get a Grip, né? E essa música aqui é muito legal porque o Steven Tyler, ele compôs e ele não gostou muito do resultado final. Aí ele foi lá e mexeu na música diversas vezes. Alterou o refrão, alterou o andamento da música e tal. E no fim das contas, quando foram gravar, ele manteve aquilo que ele fez do início, sabe? Depois de tantas alterações, não. O que eu fiz em primeiro lugar tava melhor mesmo, então vai desse jeito. E eu tô falando de Crying, e eu fecho meu horário com esse baita clássico do Aerosmith pra você. Uma boa noite e um bom restinho de domingo, e a gente se encontra amanhã, então, aqui na Kiss. Valeu, beijo.

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4: Salve, nação roqueira! Ótimo domingo pra você que tá sintonizado aqui na Kiss. Não deixe o rock sair de você, nunca, jamais. Eu sou Dani Mel e só vamos! Que tal a gente começar essa hora com o YouTube?

Não deixe o rock sair de você. Você tá na Kiss, né? Claro, a gente ouviu Queen com Spread Your Wings. Teve também Jet com Are You Gonna Be My Girl? Arctic Monkeys e também U2. Vamos de Kinks?

0: Esse som do Heart, hein, gente? Flux Could Kill é demais. Teve também Sisters of Mercy com Walk Away e Kings com You Really Got Me. Já já tem Oingo Boingo.
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0: bacana do Weezer pra Enter Sandman, clássico do Metallica, gostou? Antes teve John Bon Jovi, carreira solo do John, Blaze of Glory, Rolling Stones com Harlem Shuffle e também Peel com Rise. Já já tem muito mais.
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6: Obrigada pela companhia e pela sintonia. Você tá na Kiss nesse domingão. Não deixe o rock sair de você. Vamos de The Clash?

grandes clássicos do Police aqui na Kiss. A gente já viu Every Breath You Take. Teve também Florence and the Machine com Dog's Days Are Over. Pixies com Here Comes Your Man. E Clash, Should I Stay or Should I Go? Vamos de Strokes?

0: Não deixe o rock sair de você. Você tá na Kiss, a gente ouviu Volbeat com Time Will Heal. Teve também Hives com Enough Is Enough. E Strokes com Last Night. Já já tem The Mission.
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0: Não deixe o rock sair de você. Você tá na Kiss, a gente ouviu The Verve com Bittersweet Symphony. Teve também Wallflowers com Heroes, R.E.M. e Duran Duran com Ordinary World. Bom, gente, eu sou Dani Mel, vou ficando por aqui. Muito obrigada pela sintonia, pela companhia. Ótima noite de domingo. Juízo, mas não muito, e respeito sempre. Te encontro amanhã a 1 hora no Conexão Rock aqui na Kiss. Beijo, fui!
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3: Muito boa noite, queridos ouvintes da Kiss FM. Ivan Sader falando aqui pra vocês. Começa agora mais um Rock Diversão com bandas consagradas, bandas novas e independentes fazendo versões de grandes clássicos da música do rock. Próxima hora, então, você vai ouvir muita coisa boa, muitas versões legais, coisas que você já está acostumado a ouvir mais na voz e na interpretação de outros artistas. Certo? Vamos começar aqui, então, com o Lio Moraccioli, que é um cara que faz umas versões metal de grandes clássicos, bem legal, fazendo Give It Away do Red Hot Chili Peppers. E vamos ouvir na sequência Green Day ao vivo com We Are The Champions do Queen. Então aumenta o som daí que eu solto o play da Kiss. Começou!
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Bom demais, hein? Bom demais! Green Day fazendo We Are The Champions do Queen. E ouvimos o Lil Moraccioli fazendo Give It Away do Red Hot Chili Peppers. Baita versão também, pegada, hein? Metaleira. E você já segue o Rock Diversão no Instagram, @rockdiversão.kizfm. Entra lá, segue a gente. Tem muita novidade a caminho. Vai ter nosso Rock Diversão Festival em breve. Teremos promoções aqui, sempre tem promoções aqui ligadas ao Rock Diversão para os nossos ouvintes. E muita coisa boa. Segue a gente lá, @rockdiversão.kissfm. Essa semana foi anunciada que vai ter o Ozfest, né, em 2027. Aquele baita festival que foi o último show do Ozzy Osbourne. Aliás, muito maluco, né? Ele já estava bem debilitado e conseguiu ficar firme e forte para fazer aquele show. E poucos dias, poucas semanas depois, ele faleceu, né? Só que o Oz Festival, que foi em Birmingham, na Inglaterra, vai ser nos Estados Unidos, em 2027. Sensacional, hein? Esse aí, festival ficou marcado, foi lindo. Coisa maravilhosa. Falando em shows, dia 9 de outubro tem tributo à Legião Urbana no Blue Note, em São Paulo. E você pode garantir o seu ingresso entrando no site da eventim.com.br ou no Instagram do @BlueNoteSP ou no Instagram do Trem, @Trem com N, _ oficial. É um tributo à Legião Urbana da banda Trem, na qual faço parte, junto com Thiago Mendonça, que é o ator que fez Renato Russo no filme Somos Tão Jovens. Tributo lindo à Legião Urbana, celebrando a obra dessa banda super especial e desse compositor maravilhoso que foi Renato Russo. 30 anos sem Renato Russo, então vai ser uma data muito especial. Convidamos todos vocês para curtir com a gente no Blue Note. Beleza? Seguindo de som, vamos para um artista independente chamado Daniel Lima fazendo Free Falling de Tom Petty. Uma dupla de irmãs maravilhosas fazendo Fleetwood Mac, a Larkin Poe fazendo The Chain do Fleetwood Mac. E mais uma banda independente muito legal do Rio de Janeiro chamada B2 Regional fazendo Sweet Home Alabama do Lynyrd Skynyrd. Aumenta o som daí que eu solto o play da Kiss.

0: Coisa linda, Sweet Home Alabama com a banda B2 Regional lá do Rio de Janeiro. Muito bacana, Larkin Poe com participação do The Sheepdogs fazendo The Chain do Fleetwood Mac. E abrimos essa trinca com Daniel Lima fazendo Free Falling do Tom Petty, baita versão legal também. Rock diversão, é isso, você tem banda independente com versões legais, bem gravadas, isso é muito importante para ser aprovado aqui pela rádio, tem que ser super bem gravado, galera. Se tiver, manda pra gente no e-mail rockdiversão@gmail.com ou pode mandar inbox no nosso Instagram @rockdiversão.kizfm, que a gente tá sempre de olho, e se for bom, tiver bem gravado, qualidade legal, a gente toca aqui no Rock Diversão. Certinho? Vamos para um breve intervalo e daqui a pouco estaremos de volta.
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15: Estamos de volta, Rock, diversão, de volta na área. É, Ivan Sader falando aqui para vocês, neste programa que eu amo fazer com bandas consagradas e bandas novas e independentes, fazendo versões de grandes clássicos do rock. Você sabia que vai ter a primeira loja oficial do Iron Maiden? Primeira loja oficial do mundo do Iron Maiden vai ser em São Paulo. A Ares Emporium Experience Store. Muito legal, né? Vai ser aqui em São Paulo, vai ser em outubro já agora, tá chegando. E Doc Marini fez uma experiência muito legal com os fãs do AC/DC, fez uma pop-up store dentro do Doc Marini, que durou toda a turnê aí do AC/DC, um pouquinho antes e ficou um pouquinho depois, com shows, loja oficial, muito legal. E agora vai ter a loja oficial do Iron Maiden. Muito bacana, fiquem de olho aí, você fã de Iron, vai ter uma loja especial pra você que curte Iron Maiden, certo? Vamos de som? Vamos ouvir agora o Red Hot Chili Peppers fazendo Castle Made of Sand, do Hendrix, especial. Chris Cornell fazendo Billie Jean, do Michael Jackson. Só coisas inusitadas aqui para vocês. Então aumenta o som daí, que eu solto o play da Kiss.
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0: Chris Cornell com Billie Jean do Michael Jackson. Que voz esse cara tinha, né? Absurdo. E Red Hot Chili Peppers com Castle Made of Sand do Hendrix. Duas versões assas aqui no Rock Diversão Festival. Rock Diversão Programa, né? Rock Diversão Festival, que eu vou falar agora pra vocês, que em novembro vai vir novidades aí. Um festival muito legal pra você curtir com a família, pra ver bandas tocando, comer comida boa, bebida boa, lugar legal. Então fiquem de olho no nosso Instagram, @rockdiversão.kissfm, que muito em breve divulgaremos line-up, local, enfim, tudo o que vocês precisam saber para curtir o nosso Rock Diversão Festival, que vai ser aqui em São Paulo. Certo? Rock Diversão, programa esse que já tem 6 anos de vida, vai estar indo pro 7º ano agora, em março de 2027, a gente completa 7 anos. E é uma honra estar aqui. A gente começou no dia 18 de março de 2020, naquela semana abominável que começou a pandemia. E desde então não paramos mais. Aliás, paramos um trechinho e continuamos internet e voltamos pro dial. Ficamos 1 ano fora do rádio e voltamos pro rádio depois aqui pra Kiss FM. E nessa volta agora já estamos no programa número 52, hein? Caramba, o tempo voa. Já estamos no último programa de setembro. Mês que vem já chegou outubro, já acabou o ano quase. Meu Deus do céu. Mas é isso. 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Vamos lá curtir com a gente esse tributo lindo à Legião Urbana para celebrar a trajetória de Renato Russo. 30 anos sem Renato Russo. Vai ser uma noite muito especial e emocionante para quem gosta da Legião Urbana. Certo? Vamos aqui de som. Então, essa banda que eu vou tocar agora, cara, do que eu tava falando aqui, que o Rock Diversão vai pro 7º ano, ela foi uma, tocou no, acho que no primeiro, no segundo ou no terceiro programa, um dos 3 primeiros programas, quando a gente lançou o Rock Diversão, eles mandaram material legal para caramba, chama Do Culto ao Coma, uma versão de Como Nossos Pais, de Belchior, imortalizada na voz de Elis Regina, uma versão muito legal dos caras. Tava revendo aqui algumas músicas que a gente tocou já nos primeiros programas e lembrei dessa versão muito legal. Então vamos ouvir eles do Culto ao Coma, Como Nossos Pais. A banda Thunder Pussy fazendo Taking Care of Business, um nome bem doido, né? E o John Fogerty do Creedence recebe, Foo Fighters na verdade, recebe o John Fogerty pra fazer Fortunate Son, uma música, baita música, né, do Creedence, só que na pegada do Foo Fighters com a participação do mestre John Fogerty. Então aumenta o som daí que eu solto o play da Kiss.
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